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2: Fala aí, tudo beleza? Ótima noite pra você curtir a 93.3. Por aqui, seu DJ Wanderson Ferraz. E a partir de agora tá no ar o Clubhouse, trazendo pra você o melhor da noite. Muita música eletrônica, muita house music, tem de dance, tem clássicas, novidades. Tudo pra você curtir até as 11 da noite aqui na Rádio Cash Show, comigo no comando. Hoje, infelizmente, não teremos o DJ convidado, beleza? Teve um probleminha e o cara não pôde mandar os sets pra mim e tudo mais. Questão de agenda, né? Já viu como é que é. Mas semana que vem, sim, se Deus quiser, teremos o nosso DJ convidado aqui no Clubhouse. Mas vamos começar o programa daquele jeito que a gente curte, né? Que a gente gosta bastante. O final de semana já tá aí friozinho, gostoso, pra não falar demais, né? Tá até demais. Oh, fala sério. Mas tudo bem. Hora de aquecer os motores. Hora de começar o warm-up oficial do seu final de semana aqui pela Rádio Cash Show. Pra abrir o Clubhouse de hoje, tem música nova de Studio Apartment e Stephanie Cook com One True Love, pra você curtir no melhor da noite a partir de agora. Bora comigo então? Dá um gás no seu volume, tá no ar o Clubhouse, trazendo pra você o melhor da noite.
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0: Esse é o Clubhouse trazendo para você o melhor da noite aqui na 93.3. Mixagens, produção e apresentação do DJ Anderson Ferraz. Tamo junto até às 11 da noite com muita música bacana, muita música eletrônica, para fazer o warm-up oficial do seu final de semana aqui na Rádio Que É Show, hein? Fechando com Selmos Rádio com Hazel Fernandes, Dance With You. Teve também DJ Mary com Not A Dream. A terceira foi Birdie Kelly Sai com Sweet Love. A segunda foi Disco Girls com Stomp Out Night. E a primeira, Studio Apartment, um som espetacular com Stephanie Cook. Finesse, né? One True Love, pra gente começar, que a gente já começou muito bem o programa com essa música do Studio Apartment, com participação de Stephanie Cook. Muito legal esse som. 9h34 no 93.3, daqui a pouquinho eu tô de volta com mais Clubhouse. Já já tem mais meia hora de set mixado por aqui. Tamo junto até às 11, hein? Toda sexta-feira, fazendo o melhor da noite pra você curtir aqui na Rádio Que É Show. 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
13: Demorou nada, estamos de volta com o Clubhouse aqui pela 93.3, no comando do DJ Anderson Ferraz, trazendo para você o melhor da noite. Vamos junto até às 11, com muita música eletrônica aqui na rádio, que é show, hein? Abraço para a galera que tá mandando no WhatsApp aqui no 999252750. Pessoal curtindo o Clubhouse toda sexta-feira por aqui, muito bacana. Valeu aí pelo som ligado. Vamos seguindo então com o nosso Clubhouse, e agora tem DJ Food e Kiko Navarro com Show You The Way.
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Esse é o Clubhouse trazendo pra você o melhor da noite aqui na 93.3. Muita música eletrônica passando por aqui. O comando meu mesmo, hein? DJ Anderson Ferraz com as mixagens. Tamo junto até as 11 da noite, fechando aí com Groove Disciples e Fabio Edwards. Believe in Me. Teve também Definite Grooves com Feel It. Passou por aqui também Jenny Bean e Jade e Meme P com New Day. Essa espetacular que você já conhece do programa. Micro Grey Ascension, novidade da semana passada. E a primeira foi de Day Food e Kiko Navarro com Show You The Way. Esse é o Clubhouse trazendo sempre para você o melhor da noite, toda sexta, de 9 às 11 aqui na 93.3. Música eletrônica de qualidade para você curtir. Tem dia que tem um Tech House, tem dia que tem um Soulful. Cada dia tem um programa diferente, isso é que é legal, né? Sempre com músicas bacanas para deixar o seu final de semana ainda melhor aqui na Rádio Que É Show. Não acabou não, foi embora só uma hora de programa. Break rapidinho e daqui a pouco tem muito mais. Fica por aí.

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1: Estamos de volta com o Clubhouse aqui na Rádio Que É Show, 10h07. Por aqui o DJ Anderson Ferraz no comando, rolando por aqui o nosso Clubhouse, nosso encontro de toda sexta aqui na Rádio Que É Show. É comigo então, um abraço pra galera que tá curtindo o programa, hein? O Tarcísio, a Annelise, a Marlene, também por aqui. A Patrícia curtindo o nosso programa. Tem mais gente mandando no WhatsApp aqui. O Maurício ligado aqui na 93.3. A Marilene, o Vicentino. Tem também a Carla Rezende, o Paulo Sérgio, a Ângela. Tá todo mundo curtindo o nosso Clubhouse aqui na Rádio Que É Show. Abraço pra todo mundo aí. Valeu pelo som ligado. E vamos seguindo por aqui com o programa, hein? Agora tem Armand Van Helden e Mark Knight, com participação de Dee Ramirez, You, pra você curtir no Melhor da Noite.
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Esse é o Clubhouse trazendo para você o melhor da noite aqui na 93.3. No comando por aqui, seu DJ Anderson Ferraz. Fechando aí com Mark Lauer com Light It Up. Que som espetacular, hein? Ministro of Funk também com Dreams. Teve Babert, versão de Feel and Well. Uma versão standard que eu fiz para essa música, que ela é muito bacana também. Visits, Always New. Little B com Stay Around, Stay Strong, né? A segunda. E a primeira foi o Armand Van Helden e o Mark Knight com D. Ramirez, You. Aqui no Melhor da Noite para você curtir. Agora 10h36, parada rápida pro break. Daqui a pouquinho tem a última sequência do programa pra gente já entrar no clima do fim de semana, hein? Tá friozinho? Beleza, hoje dá pra tomar um vinhozinho bacana, né? Então, vamos fechar com um set todo especial na finesse daqui a pouquinho aqui no nosso Clubhouse. Já já eu tô de volta. Sim.

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7: 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De volta com o Clubhouse aqui no 93.3, agora 10h38. Vamos direto com 7, hein? Presta atenção nesse som aqui agora, ó.
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7: Hora do 7 Finesse pra você fechar muito bem o nosso Clubhouse de hoje. Com Opolopo e Angela Johnson, The Ones You Love. Esse é o Clubhouse, trazendo para você sempre o melhor da noite aqui na Rádio Que É Show.

0: 93 FM, a rádio que é show, tá aí o Clubhouse trazendo pra você o melhor da noite. Hun Hao pra fechar o programa com The Motherfucks. The Way You Love Me, que som espetacular, hein? Ainda por aqui, Keith Brown com Get Another Love. Teve também Mind Street com participação de Andrea Love com Celebrate. Menix, Waiting You com o remix aí do Richard Inshaw, espetacular. E a primeira, Opolopo e Angela Johnson com The Ones You Love. Esse foi o Clubhouse de hoje. Sexta-feira que vem estamos de volta a partir das 9 da noite, trazendo para você muita música eletrônica, muita house music. Semana que vem vai ter um setzinho de tech house, hein? Aquela pegada mais punch para você curtir aqui no nosso programa, beleza? E se tudo der certo também, teremos o nosso DJ convidado. Creio que sim. Um excelente final de semana para você, valeu pelo som ligado, uma ótima noite. Continue aqui na Rádio Que É Show e a gente se fala, valeu? Ó, não esquece não, hein? House neles e segue lá no Instagram, @DJ Anderson Ferraz e também @ClubhouseOficial. Grande abraço para todo mundo, excelente noite. Valeu pelo som ligado, tchau.
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1: No clima e no astral legal do sabadão, você recordando os clássicos sertanejos. Hoje é música sertaneja para quem gosta de música sertaneja. Algumas da época do radinho de pilha. E tempo, hein? Puxa vida, e como passa rápido tudo, né? É, vamos nessa aí porque tem mais saudade pra gente matar, tem mais recordação pra rolar, tem mais emoção pra acontecer. Aqui, com você, pra você.
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1: 5 horas e 2 minutos.

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1: 5 e 5.

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1: 5 e 7. 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
2: 5 horas 22 minutos.

5h25. Sabadão pra gente é especial porque é dia de modão. Hoje é o DNA da música sertaneja. Hoje, sabadão, a gente faz aquela viagem gostosa, recordando o nosso som que tem o DNA da música sertaneja. Sabadão é dia de modão aqui.

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5h29. Que legal ter a sua companhia. Bom dia, tá bom? Sabadão, dia de modão, dia de saudade. Recordando aqui, revivendo emoções, resgatando as nossas raízes. Os clássicos que marcaram a nossa autêntica e original música sertaneja. As românticas, os pagodes caipiras, aquelas que fazem parte da nossa história.

0: 5:35.
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0: Faltam 17 para 6.

0: Faltam 13 minutos para 6.
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2: Alô, alô, turma das cavalgadas. Nesse final de semana tem a cavalgada Os Meninos da Pecuária. Rapaziada aí da região do Pombal aguardando você, tá bom? É no, na BR-040, quilômetro 714. Tem aquela feijoada caprichada, tem show com Claudinho e Nilos, cara sempre arrebentando, Luma Goulart, o Pugalor agitando a galera. E tá aí, o Silvano tá levando também a comitiva aí, a galera da Colônia, de Barbacena, e já aguardando todo mundo para em 12 de julho estarmos juntos na grande cavalgada de Barbacena, organização do Silvano. Por falar em cavalgada de Barbacena, tem em conjunto o encontro de violeiros, e vai acontecer na Colônia Rodrigo Silva, mais uma edição do desfile da rainha, do encontro de violeiros, né, resgatando também essa tradição. O desfile será no dia 11 de julho, num sabadão da nossa festa. Quem pode participar? As convidadas são as garotas e as meninas que estão entre 15 a 20 anos, né? Que tem entre 15 a 20 anos. Requisitos, atenção, atenção, tá? As meninas devem ser moradoras da Colônia Rodrigo Silva ou então de Campo Lide, ou então alunas da Escola Gabriela Ribeiro Andrada. Quer saber mais informações? Fala com a Meire. 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
3: 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Hoje é sabadão. Vamos juntos rezar? A oração de gratidão no ar. 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
1: Vamos rezar juntos? Dai-nos, Senhor, a serenidade necessária para aceitar as coisas que não podemos modificar. Coragem para modificar aquelas que podemos. E sabedoria para distinguir uma das outras. O milagre da vida se repete. Para muitos pode ser apenas mais um dia, mas para você pode ser aquele dia. Que o Espírito Santo ilumine nosso falar, nosso agir e até mesmo nosso calar. Que todas as decisões a serem tomadas contribuam para o bem. O nosso, o de quem está ao nosso redor. Afinal de contas, são inúmeras, são várias. E às vezes a gente nem tem noção do impacto que cada uma possa causar, até mesmo para o próximo. Que o senso de justiça prevaleça sempre. A justiça de Deus acima de tudo. Para esse dia, com o coração cheio de alegria, e é lógico, a determinação para ir em busca dos objetivos, nós sonhamos com momentos favoráveis e situações favoráveis. Porque meta a gente busca, saudade quando bate forte, a gente mata, e o sonho que surge e floresce, a gente realiza. Seja do bem, semeie o bem sempre. Essa é a hora que o sertanejo tira o chapéu, ergue as mãos aos céus e agradece a Deus pelo milagre da vida que se repete. Ó Deus, no silêncio desse dia que amanhece, nós te pedimos a paz, a sabedoria, a força, a luz. Queremos olhar o mundo com os olhos cheios de amor. Ser paciente, compreensivo, manso, prudente, ver além das aparências os teus filhos como tu mesmo os vês. E assim não ver senão o bem em cada um. Cerra meus ouvidos de toda calúnia, guarda minha língua de toda maldade, e só de bênçãos se encha meu espírito. Que eu seja tão bondoso e alegre que todos quantos se achegarem a mim sintam a sua presença. Reveste-me da tua beleza, Senhor, e que no decurso desse dia eu te revele a todos. Ao som da Ave Maria na viola caipira, reze comigo do outro lado do rádio a oração que Jesus nos ensinou. Pai nosso que estais nos céus, santificado seja o vosso nome. Venha a nós o vosso reino, seja feita a tua vontade, assim na terra como no céu. O pão nosso de cada dia nos dai hoje. perdoai as nossas ofensas, assim como nós perdoamos a quem tem nos ofendido. E não nos deixeis cair em tentação, mas livrai-nos de todo o mal. Pois teu é o reino, o poder e a glória para sempre. Amém.

Alô, bom dia, alô, Maria Aparecida, ouve a gente todas as manhãs, Marilene também, a turma do Savassi, isso, a garotada se organizando, se preparando e vamos em frente, gente, Cláudia em Carandaí, o Demilton também, esse aí tá ligado com a gente no Nova Suíça, a Genesi no João Paulo, o Leís tá ouvindo a gente aí, Leís ouvindo, ei, galera internauta, Alba Gonçalves também, obrigado você que confere o nosso som, é acordando, levantando, gente que se liga na gente, dias 13 e 14 tem mais um encontro da família sertaneja. Os violeiros juntos na praça em Desterro do Melo e você é nosso convidado especial, vovô, a vovó, a família inteira, aquele ambiente gostoso, né? Com a música sertaneja raiz, muito forró e aquele ambiente assim que a turma se amarra. 13 e 14 de junho, tá? No sabadão tem Tonho Prado da TV Aparecida, no domingão 5 horas da tarde, Mocoque Paraíso, 50 anos de história, lendas vivas da nossa música, orquestra de viola, artistas da região, artistas locais e você vai conferir. E prepare-se porque em julho estaremos em Barbacena, o Festival da Colônia. Esse ano é um encontro de violeiros, as atrações da nossa festa, né? Que completa 12 anos na estrada, passando por mais de 22 cidades, mais de 70 edições contabilizadas. E mais uma vez, depois de algum período, estaremos de volta aqui a Barbacena com a nossa alegria no coração e, é claro, com o seu apoio e os amigos da Colônia Rodrigo Silva. Domingo, dia 12, uma grande cavalgada. A Cavalgada da Colônia completando a 10ª edição. Aí o Silvano que está organizando, tá? Comitivas, caravanas, cavaleiros, Amazonas, se preparem, vai ter feijoada, sorteios de muitas celas, teremos também dois trios elétricos aí no trajeto da cavalgada, né? A concentração no estacionamento do Parque de Exposições, vai ser muito bacana. E já pode aí olhar sobre as camisas, tá? Eles já estão aí fazendo a reserva das camisas, que em breve ficarão prontas. Essa festa vai ficar boa demais da conta. Alô, Colônia Rodrigo Silva! Pontualmente 6 horas.

6:16. Sabadão é dia de modão, que prazer ter a sua sintonia. É, um abraço pra turma da feira na Avenida Irmã Paula, alô compadre, alô comadre, as famílias aí, produtoras rurais, os amigos também aí que estão ouvindo a gente e sempre que podem, né, e que tem, acontece o evento Encontro de Violeiros, estão nos prestigiando. O programa de hoje tem a cara do Encontro de Violeiros, né? Aliás, muita gente não sabe, o projeto praticamente nasceu aqui, nesse horário, a ideia, né, o embrião de tudo está aqui, porque a nossa música sertaneja tem história, ela tem raiz, e no que depender da gente, é uma cultura que nunca vai acabar.

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2: 6:23.
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1: 6 horas e 40 minutos.

Eu pedi forças e Deus me deu dificuldades para fazer-me forte. Eu pedi sabedoria e Deus me deu problemas para resolver. Eu pedi prosperidade e Deus me deu cérebro e músculos para trabalhar. Eu pedi coragem e Deus me deu obstáculos para superar. Eu pedi amor e Deus me deu pessoas com problemas para ajudar. Eu pedi favores e Deus me deu oportunidades. Eu não recebi nada do que pedi, mas eu recebi tudo o que eu precisava.

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1: Faltando 10 minutos para 7. 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

0: Assim começa a correria de um novo dia. 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Alô, estradeiro. Alô, viajante. Ei, você aí, nos dando aquela carona. 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
1: Faltando 2 minutos para 7 horas.
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0: 7:10.
1: Oi!
0: Companheiro é companheiro. 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

0: mas a gente continua por aqui, né? Juntos e misturados com o nosso Bom Demais da Conta. Você no seu carro aí nesse momento, nos dando aquela carona, obrigado, né? Obrigado mesmo pela sintonia, nem que seja por alguns minutos. Obrigado por permitir que a gente faça parte desse momento mágico do seu dia, que é o seu despertar. É o milagre da vida que se repete. 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Sou Geni, acorda a turma aí, bom dia. Agnello também se ligando, Vicente, a Leila, o Marcelo, a família Catalão desejando um ótimo dia. 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Faz isso pra você ver. Hein? É ou não é? Ah, coisa boa. Bom Demais na Conta.
1: 7:19.

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7h25. Estamos de volta. Alô, nossa querida colônia Rodrigo Silva. Bom dia, família sertaneja de Barbacena e região. Eu não sei se você sabe, mas o Festival da Colônia esse ano, né, aquela festa de julho na Colônia, será com as atrações do Encontro de Violeiros. É a volta da Festa da Família, nesse ano 2026, de 10 a 12 de julho. E o destaque também para a grande cavalgada de Barbacena, a cavalgada da Colônia, dia 12, domingo. Tá? As atrações sertanejas, a moda de viola, o forró, a família, todo mundo junto e misturado aí. Na Colônia Rodrigo Silva, no Festival da Colônia 2026, tá bom?

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1: 7:35. Olha, abraço, alô, bom dia, turma da fábrica de óculos aí na Norma Stephanie. É, também o pessoal da Drogaria Globo, Tradição no Jardim do Globo, Marcinho, Marcelo, Tilau, Tatiana, né? 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Além de serem nossos companheiros, parceiros também, ajudando a levar o som até você, são nossos ouvintes também. Obrigado. 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
1: Faltando 13 minutos para as 8 horas. No astral legal do seu rádio, a gente mexendo e remexendo no baú da saudade e trazendo lindas emoções que marcaram e que foram de suma importância para a história da nossa música sertaneja. E você aí do outro lado do rádio, viajando com a gente em cada melodia, em cada canção, tem mais saudade no ar.

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7: Alô, bom dia, alô, Maria Aparecida, ouve a gente todas as manhãs, Marilene também, a turma do Savassi, isso, a garotada se organizando, se preparando e vamos em frente, gente, Cláudia em Carandaí, o Demilton também, ele, esse aí tá ligado com a gente no Nova Suíça, a Genesi no João Paulo, o Leís tá ouvindo a gente aí, Leís ouvindo, ei, galera internauta, Alba Gonçalves também, obrigado você que confere o nosso som, é acordando, levantando, gente que se liga na gente, dias 13 e 14 tem mais um encontro da família sertaneja. Os violeiros juntos na praça em Desterro do Melo e você é nosso convidado especial, vovô, a vovó, a família inteira, aquele ambiente gostoso, né? Com a música sertaneja raiz, muito forró e aquele ambiente assim que a turma se amarra. 13 e 14 de junho, tá? No sabadão tem Tonho Prado da TV Aparecida, no domingão 5 horas da tarde, Mocoque Paraíso, 50 anos de história, lendas vivas da nossa música, orquestra de viola, artistas da região, artistas locais e você vai conferir. E prepare-se porque em julho estaremos em Barbacena, o Festival da Colônia. Esse ano é um encontro de violeiros, as atrações da nossa festa, né? Que completa 12 anos na estrada, passando por mais de 22 cidades, mais de 70 edições contabilizadas. E mais uma vez, depois de algum período, estaremos de volta aqui a Barbacena com a nossa alegria no coração e, é claro, com o seu apoio e os amigos da Colônia Rodrigo Silva. Domingo, dia 12, uma grande cavalgada. A Cavalgada da Colônia completando a 10ª edição. Aí o Silvano que está organizando, tá? Comitivas, caravanas, cavaleiros, Amazonas, se preparem, vai ter feijoada, sorteios de muitas celas, teremos também dois trios elétricos aí no trajeto da cavalgada, né? A concentração no estacionamento do Parque de Exposições, vai ser muito bacana, e já pode aí olhar sobre as camisas, tá? Eles já estão aí fazendo a reserva das camisas, que em breve ficarão prontas. Essa festa vai ficar boa demais da conta. Alô, Colônia Rodrigo Silva!
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mais um sábado chegou, estamos juntos no Som Sertanejo, bom demais da conta, é um prazer ter a sua companhia do outro lado do rádio e seguimos por aqui até as 9 da manhã e a sequência especial deixando sua manhã mais agradável. Obrigado aos trabalhadores e trabalhadoras que estão conferindo o nosso som, você que acordou agora, sintonizou, a turma da feira na Avenida Irmã Paula, quem passa pelo trecho aí na estrada nos dando aquela carona, quem se liga na gente através aí da internet, a galera, a turma do fonezinho de ouvido, você na condução indo para o trabalho, valeu aí, gente que se liga na gente. 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Recadinho dado, vamos que vamos em frente, gente!

0: trabalho, gosta!
1: Bom dia, gente amiga. 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

0: A cidade, a região acordando, levantando em mais um final de semana. A nossa música no ar. Bom dia, gente que se liga na gente. Alô, toda a região. Vamos que vamos. Rumo ao sabadão aqui na Rádio Que É Show.
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2: Alô, alô, turma das cavalgadas. Nesse final de semana tem a cavalgada Os Meninos da Pecuária. Rapaziada aí da região do Pombal aguardando você, tá bom? É no, na BR-040, quilômetro 714. Tem aquela feijoada caprichada. Tem show com Claudinho e Nilos. Cara sempre arrebentando. Luma Goulart, o Puga Loura agitando a galera. E tá aí. O Silvano tá levando também a comitiva aí, a galera da Colônia, de Barbacena. E já aguardando todo mundo para em 12 de julho, estarmos juntos na grande cavalgada de Barbacena, organização do Silvano. Por falar em cavalgada de Barbacena, tem em conjunto o encontro de violeiros e vai acontecer na Colônia Rodrigo Silva mais uma edição do desfile da rainha do encontro de violeiros, né? Resgatando também essa tradição. O desfile será no dia 11 de julho, num sabadão da nossa festa. Quem pode participar? As convidadas são as garotas e as meninas que estão entre 15 a 20 anos, né? Que tem entre 15 a 20 anos. Requisitos atenção, atenção, tá? As meninas devem ser moradoras da Colônia Rodrigo Silva ou então de Campo Lide ou então alunas da Escola Gabriela Ribeiro Andrada. Quer saber mais informações? Fala com a Meire. Se inscreva o quanto antes. Vamos participar dessa festa bonita. Desfile para a Rainha do Encontro de Violeiros 2026. Informações 329-8506-1425. 98506-1425. Vamos que vamos em frente, gente. Hey!

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0: 8:17.
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0: o basiquinho. Vai na manha. Cara, Goiânia!
1: Valeu!
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0: Se ligando, conferindo o ritmo, correria de um novo dia e a música sertaneja que você gosta de ouvir, rolando por aqui. 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Super sábado pra você, você e você também.
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os olhos de quem vê. Um dia, um pai de família rica, grande empresário, levou seu filho para viajar até um lugarejo com o firme propósito de mostrar o quanto as pessoas podem ser pobres. O objetivo era convencer o filho da necessidade de valorizar os bens materiais que possuía, o status, o prestígio social. O pai queria desde cedo passar estes valores para seu herdeiro. Eles ficaram um dia e uma noite numa pequena casa simples de um morador da fazenda de seu primo. Quando retornavam da viagem, o pai perguntou ao filho: "E aí, filhão, como foi a viagem para você?" "Muito boa, papai", respondeu o pequeno garoto. "Você viu a diferença entre viver com riqueza e viver na pobreza?" "Sim, pai", retrucou o filho, pensativo. "E o que você aprendeu com tudo que viu nestes dias, naquele lugar tão paupérrimo?" O garoto respondeu: "É, pai, eu vi que nós temos só um cachorro em casa e eles têm quatro. Nós temos uma piscina que alcança o meio do jardim e eles têm um riacho que não tem fim. Nós temos uma varanda coberta iluminada com lâmpadas fluorescentes e eles têm as estrelas e a lua no céu. Nosso quintal vai até o portão de entrada e eles têm uma floresta inteirinha. Nós temos alguns canários em uma gaiola, eles têm todas as aves que a natureza pode oferecer-lhes soltas." O filho suspirou e continuou: "E além do mais, papai, observei que eles rezam antes de qualquer refeição, enquanto que nós em casa sentamos à mesa falando de negócios, dólar, eventos sociais e daí comemos. Empurramos o prato e pronto. No quarto onde fui dormir com o Tonho, passei vergonha, pois não sabia sequer orar, enquanto que ele se ajoelhou e agradeceu a Deus por tudo, inclusive a nossa visita na casa deles. Lá em casa, vamos para o quarto, deitamos, assistimos televisão e dormimos. Outra coisa, papai, dormi na rede do Tonho, enquanto que ele dormiu no chão, pois não havia uma rede para cada um de nós. Na nossa casa, colocamos a nossa empregada para dormir naquele quarto onde guardamos entulho, sem nenhum conforto, apesar de termos camas macias e cheirosas sobrando." Conforme o garoto falava, seu pai ficava estupefado, sem graça e envergonhado. O filho, na sua sábia ingenuidade e no seu brilhante desabafo, levantou-se, abraçou o pai e ainda acrescentou: "Obrigado, papai, por ter me mostrado o quanto nós somos pobres." Moral da história: não é o que você é, o que você tem, onde está ou o que você faz que irá determinar a sua felicidade, mas o que você pensa sobre isto. Tudo o que você tem depende da maneira como você olha, da maneira como você valoriza. Se você tem amor e sobrevive nesta vida com dignidade, tem atitudes positivas e partilha com benevolência suas coisas, então você tem tudo.

0: girando o Oi.
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0: 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Se liga, bom dia. 8 horas 42 minutos.
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0: Gente, que se liga na gente. Lembrando, hein, se em algum momento você tiver a oportunidade de prestigiar qualquer um de nossos apoiadores, anunciantes, patrocinadores, você está prestigiando a gente, o nosso trabalho aqui no ar. Pode ter certeza disso. 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tijolinho, Odonto Company Barbacena, aquele abraço, doutor André e equipe, alô, alô, gente que se liga na gente aí, Drogaria Globo, a galera da fábrica de óculos ótica, e também a turma da padaria Aurora, bolo de aniversário na Aurora, obrigado amigos aí, da Agrozenha Melhor Que Tem, e a galera que se liga também aí, com a gente em toda a região. Valeu, hein? Valeu aí, companheiro é companheiro.
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0: Faltando 11 minutos para as 9.
2: Puxa, que pena, como passa rápido o nosso encontro, hein? Acabou mais um, mas tem problema não. Fim de semana tá aí, segunda-feira a gente volta no clima gostoso pra começar tudo de novo, combinado? Muito obrigado pela companhia que você me fez durante toda a semana. Nem que seja por alguns minutos, a gente aí sempre tem o prazer de ficar com você, ok? Muito obrigado mesmo, continue sempre com a gente em nossa sintonia.

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2: Opa! Bom dia, gente! Estamos na área mais uma vez pela 93 FM, a Rádio Que Show. Eu sou o Marcelo Santana. A partir de agora, nosso Manhã Legal. Só vem comigo!
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2: E aí, pessoal, maravilha! Mais uma vez juntos pela 93 FM, a rádio número 1 de toda a região. Eu sou Marcelo Santana e é bom demais ter você aqui ligado com a gente na 93. Tá começando mais um Manhã Legal. Essa manhã de sábado, dia 6 de junho, 6 de 6 de 2026. Bacana, né? Emblemático. As datas comemorativas é o dia da língua russa, é o dia da Suécia, é o dia nacional de luta contra queimaduras, é o dia nacional do teste do pezinho, muito importante, né? É o dia também de Operação Overlord, em 1944. Temperatura e indicadores financeiros, hoje, dia de sol com algumas nuvens e névoa ao amanhecer. Noite com poucas nuvens, ontem estava um céu estrelado, lindo, maravilhoso, né? A mínima é de 9 e a máxima de 18 graus. Então, meu irmão, tira a blusa do armário. O euro comercializado a R$ 5,94 e o dólar a R$ 5,15. As cadernetas de poupança com rendimento de 0,5%. O concurso 3015 da Mega Sena sorteia hoje, dia 6 de junho, um prêmio estimado de R$ 32 milhões. O sorteio especial alterado por conta do feriado de Corpus Christi será realizado às 9 horas da noite, horário de Brasília, no Espaço da Sorte, em São Paulo. As apostas só podem ser feitas até às 20 horas. E o seguinte, né? Aposta simples, o valor de R$ 6. Belíssima grana, né, amigo? Muita música, muita informação na manhã, um som legal pra você, aquela energia maravilhosa. E eu quero você aí do outro lado do rádio, nessa energia top da 93. E claro, com promoção, né? A galera sempre manda, eu quero meu prêmio. Marcelão, eu quero meu prêmio. 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É um show de gols no recheio, tá em clima de Copa do Mundo. Não é, meu amigo Fábio? Ele já tá no clima lá, no clima da Copa do Mundo. Então participe com a gente, 999-25-2750. Participe dentro do Manhã Legal da sua 93 FM. Muita música, muita informação, energia legal na manhã da 93. Conto com você, hein? Tamo junto e misturado. 9 horas e 8 minutos. Tá ligado na boa?

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1: Bom dia pra você, 9 horas e 15 minutos. Tá ligado no Manhã Legal.

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2: Essa é a 93 FM, as primeiras notícias da manhã. Lula sanciona a lei que prevê renovação automática da CNH, mas com exigência de exame. O Congresso acrescentou ao texto a obrigatoriedade do exame médico para concluir o processo. Mais de 2 milhões já renovaram. O presidente Luiz Inácio Lula da Silva, do PT, sancionou de forma integral ontem, sexta-feira, dia 5 de junho, o projeto de lei que permite a renovação automática da Carteira Nacional de Habilitação, a CNH, mas com a exigência de apresentação de exames médicos. O benefício vale para motoristas que não cometeram infrações de trânsito sujeitas à pontuação nos 12 meses anteriores. No entanto, para cumprirem o processo, será preciso apresentar exames de aptidão física e mental e uma avaliação psicológica a serem realizados exclusivamente por médicos e psicólogos autorizados com titulação de especialidade em medicina do tráfego e em psicologia do trânsito. Aprovada em maio pelo Congresso Nacional, a lei tem origem em sua medida provisória enviada por Lula em dezembro. Durante a tramitação do Senado, o relator ex-ministro Renan Filho, do MDB de Alagoas, acatou a emenda que previa a necessidade de exames médicos. A lei também determina que os custos dos exames devem ter um preço público fixado sobre regulamentação do CONTRAN. Também foi instituída a atualização anual automática desses valores pela inflação. Segundo o governo, 2 milhões de motoristas já foram beneficiados pela renovação automática da CNH até março deste ano, gerando uma economia de 854,8 milhões de reais no bolso. A seleção brasileira segue se preparando para a estreia na Copa do Mundo, dia 13 de junho, próximo sábado, às 7 da noite, contra o Marrocos em Nova Jersey, nos Estados Unidos. Hoje, o time de Carlo Ancelotti faz contra o Egito em Cleveland, às 7 horas da noite, o último amistoso antes do torneio. O treinador confirmou que continuará fazendo testes para encontrar a formatação titular. O meia Lucas Paquetá e o centroavante Igor Thiago, ex-cruzeiro, vão aparecer entre os 11 que iniciam a partida contra o Egito. Essa é a 93 FM, mais música, mais informação para você. Seguimos na boa com Manhã Legal. Agora com mais uma direto do Túnel do Tempo, mais uma dos clássicos da 93. É o trio norueguês Ahá. Para você, na 93. Touch! Tá na 93, tá bem demais.

0: essa música é linda, linda, linda. Alex Warren, Ordinary. É demais, né, gente? Lindaça. Aí rolou o som do Aha Touch também, uma saudade legal. Mais uma do Túnel do Tempo da 93 FM. Mais uma dos clássicos da sua 93. Rolou Gustavo Lima, Retrovisor, Diego Vitor Hugo, Tubarões. A primeira foi Roser com Two Sweets. Tudo isso e muito mais pra você aqui no nosso Manhã Legal, da sua 93 FM, a Rádio Que Show. A galera participando com a gente no zap da 93, que é o 999-25-2750. Porque você já sabe que tem promoção no ar pra você, né? 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Então, vamos que vamos, galera. Daqui a pouquinho, na viradinha dos comerciais, eu volto com mais pra você aqui na 93, a Rádio Que Show.
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4: 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Tem promoção pra você, 999-25-2750. 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É coisa boa, mas é boa demais. 9 horas e 40 minutos, tá chegando a Copa do Mundo, né, gente? Semana que vem, dia 11, já começa aquele clima gostoso, aquela energia legal. Dia 13, sabadão, já tem Brasil. E a 93, com a cobertura total da Copa do Mundo, a nossa equipe nota mil já está.

0: estar aqui com vocês, meus irmãos. Muito obrigado.
1: Essa marcou gerações. Quem sabe solta a voz, canta com a gente assim, ó.

0: Delícia!
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0: Manda pra você na 93, eu te seguro. É a sua preferida, né? Na 93, a Rádio Ressoa, ainda J Quest, Tim Maia, sendo farol. Brumas, I Just Mine. Thiaguinho Poderosa, primeiro foi Alexandre Pires e Sorriso Maroto. Quando é amor, dói demais e depois do prazer, um popurri bacana daquelas carimbadas do SPC. Seguinte, galera, participe com a gente, 999-25-2750. 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Agora, faltando um minuto para as 10, nós vamos direto à redação da 93. Tá por lá meu amigo Thiago Rocha, já as postos, né? Para trazer as principais notícias da semana, já tudo no jeito e certinho para nós. Grande Thiago, um abraço para você, bom dia, meu nobre.
1: Bom dia, Marcelo Santana, tudo bom?
0: Beleza.
1: Vou chegando por aqui com alguns destaques do nosso jornalismo que eu separei para você e para os nossos ouvintes. A Prefeitura de Barbacena ampliou a vacinação contra a influenza para toda a população a partir dos 6 meses de idade. Desde o dia 1º de junho, as doses estão disponíveis exclusivamente nas unidades básicas de saúde, conforme o horário de funcionamento de cada unidade. A medida tem como objetivo aumentar a cobertura vacinal e reduzir casos graves, internações e complicações causadas pela gripe durante o período de maior circulação de doenças respiratórias. Para se vacinar, é necessário apresentar documento de identificação, cartão do SUS e cartão de vacinação. E após denúncias de tráfico de drogas e aliciamento de menores, a Polícia Militar realizou uma operação em um condomínio no bairro Grogotó, em Barbacena, na noite do último domingo, dia 31. Durante a ação, um adolescente de 17 anos foi apreendido com 48 pedras de crack, 7 buchas de maconha e dinheiro. Em um esconderijo próximo, os militares encontraram ainda 102 buchas e 4 tabletes de maconha, além de uma balança de precisão. O principal suspeito, de 29 anos, conseguiu fugir por uma área de pasto e não foi localizado. O menor foi encaminhado à delegacia, acompanhado de sua representante legal. E uma operação da Polícia Militar Rodoviária resultou na apreensão de 373 barras de maconha na BR-265, próximo ao quilômetro 214, na entrada de Barbacena. A droga foi encontrada durante uma fiscalização de rotina após os militares perceberem nervosismo e um forte odor de maconha em um veículo ocupado por um casal. Dois suspeitos foram presos e encaminhados à Polícia Civil. Segundo o tenente Eduardo, a apreensão é uma das maiores já registradas na região e a carga provavelmente seria distribuída em Barbacena e cidades próximas. Uma forte tempestade acompanhada de granizo atingiu Barbacena na madrugada do último dia 2, surpreendendo moradores de diversos bairros, como Carmo, Campo, Monte Mário, Santa Teresa, Romã, São José, Faria e Centro. Segundo a Defesa Civil, o fenômeno trouxe chuva intensa, ventos fortes e acumulou 27,2 milímetros de precipitação, deixando ruas e calçadas cobertas por pedras de gelo em alguns pontos da cidade. Apesar do impacto da tempestade, foram registradas apenas 2 ocorrências, sendo uma infiltração imóvel e um dano estrutural de pequenas proporções, sem vítimas. A Defesa Civil segue monitorando áreas de risco e alerta para a possibilidade de eventos climáticos extremos se tornarem mais frequentes devido às mudanças climáticas. A Polícia Civil de Minas Gerais prendeu um homem suspeito de participação em um latrocínio ocorrido em Capela Nova, crime investigado desde abril deste ano. Durante a operação, foram cumpridos mandados de busca e apreensão e de prisão preventiva, resultando na apreensão de uma réplica de arma de fogo e 2 celulares. As investigações começaram após a localização do corpo da vítima em avançado estado de decomposição na zona rural do município. Segundo a polícia, o crime pode ter sido motivado pelo dinheiro obtido pela vítima na recente venda de um animal. O caso segue em apuração para identificar outros possíveis envolvidos e esclarecer completamente a dinâmica dos fatos. Bem, Luciano, estes foram os destaques dessa semana em Barbacena. Eu vou ficando por aqui. Até mais. Bem, Marcelo, por enquanto é só. Qualquer informação a gente traz no nosso jornalismo ao longo da programação da 93FM. Um abraço e até mais.
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0: Opa! Bom dia, bom dia, bom dia!
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0: 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Essa é a 93, a Rádio Que É Show, a número 1 de toda a região. Eu sou o Marcelo Santana. E claro, esse é o nosso Manhã Legal. É só alegria na manhã. Vem comigo!

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1: 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É amanhã de sábado. É só alegria no seu rádio. Maiara e Maraíza, Narcisista.

sempre, sempre entre as melhores da programação da 93 FM, Taylor Swift. The Fate of Ophelia na 93 FM, a rádio que show, a número 1 de toda a região. 10 horas e 25 minutos. Bom dia pra você ligado com a gente. Bom dia pra você aniversariando hoje. Quem tá aniversariando hoje soprando velhinhas? É Helenice. Bom dia, Helenice. Um abraço muito especial, minha companheira de trabalho lá no Senai, né? Um abraço muito especial, que Deus abençoe sua vida sempre. Mas quem manda o recadão é o maridão, Edson, né? Ah, ele ligou, mandou mensagem. Marcelão, manda aquele alô pra Helenice, né? Aí a Angélica e toda a família feliz aí reunidos, completando mais um ano de vida. E o maridão mandou bem, viu, Edson? Mandou bem. Parabéns, viu, Helenice? Tudo de bom. Feliz aniversário. Brian Adams. Have you ever really loved a woman? Quando o homem ama uma mulher, né? E...

0: Que música linda, hein, gente, hein? Brian Adams, na programação 93 FM. Grande pedido, meu amigo Edson. Parabéns, Helenice, tudo de bom, hein? E tem mais gente fazendo aniversário hoje, aqui na Manhã 93 FM, dentro do nosso Manhã Legal.
1: Bom dia, Marcelo, querido.
0: Bom dia.
1: Eu quero participar dessa promoção da pizza. Quero ganhar essa pizza, porque hoje é meu aniversário, comemorar comendo pizza, Marcelo. Tudo de bom pra você e ótimo final de semana, Magali do bairro São Sebastião.
0: Magali, parabéns pra você, muitos anos de vida, saúde, paz. Amanhã aniversariando também, né? É a mamãe da minha querida amiga aí, a Alba Gonçalves, que sempre participa com a gente. Gente, é, amanhã tem aniversário, é a dona Marlene completando aí 82 primaveras. Que bênção, hein? Que coisa, mandou até uma foto da mamãe aí, né, Alba? Que Deus abençoe sempre todos os aniversariantes. E é bacana, né, gente? Esse mês de junho é um mês maravilhoso. É, só gente bonita aniversariando desse mês aí. E o som do Ira, pra gente homenagear todos os aniversariantes. Envelheço na cidade. 999-25-2750 é o zap da 93. Participe com a gente. 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Aniversário combina com pizza? Claro que sim, né? Peça pizza pra comemorar o seu aniversário. Ira, na programação 93.

0: Vitor Clay, Samuel Rosa, a tal canção pra lua. Essa música é linda, né? Ainda rolou também pra você, Brian Adams, Ira, Envelheço na Cidade, Taylor Swift. Que sequência legal, hein? 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
0: Vamos com as notícias da manhã na 93 FM. Eu quero falar para você é das inscrições para o concurso da Rainha das Rosas e Flores 2026. Marcela, é só em outubro. As inscrições agora do concurso já serão abertas nessa próxima segunda-feira, dia 8, trazendo uma novidade para as candidatas deste ano. A organização anunciou a realização de uma mega seletiva, né? Que reunirá todas as etapas eliminatórias em um único dia. A seleção acontece no dia 5 de julho, a partir das 13 horas, lá no Automóvel Clube, e definirá as 15 finalistas que disputarão a coroa do tradicional festa. Podem participar meninas e mulheres com idade entre 16 e 21 anos. Durante a mega seletiva, as candidatas serão avaliadas em diversos critérios, como comunicação, beleza, simpatia, desenvoltura na passarela e também fotogenia. Além disso, as participantes enfrentarão a chamada Caldeira da Rainha, uma etapa surpresa preparada pela organização. Sempre surpreendendo, né? Nosso amigo Alexandre Braga aí. As inscrições poderão ser realizadas até o próximo dia 4 de julho, sempre de 1 às 5 da tarde, na Secretaria Municipal de Cultura e Turismo, localizada na Praça Adriana de Oliveira, antiga estação ferroviária ali, sabe? Para se inscrever é necessário apresentar as cópias de RG, CPF e comprovante de residência. No caso de menores de 18 anos, também serão exigidas cópias de RG e CPF do responsável legal. A Secretaria Municipal de Saúde Pública informa que o Vacimóvel está realizando vacinação contra a influenza durante o mês de junho em Barbacena, com o objetivo de ampliar o acesso à população, imunização e reforçar a proteção contra a gripe. A ação faz parte da ampliação da campanha de vacinação e será destinada à população geral. O atendimento acontecerá sempre às quartas-feiras do mês. Começou no dia 3, a próxima agora 10, 17 e 24 de junho. Em frente à Matriz da Piedade, no horário de 8 da manhã às 11h30. Vale a pena, viu? A iniciativa busca facilitar o acesso à vacina. 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

0: rapaziada.
1: Deus abençoe.
0: Tamo junto.
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0: A melhor música toda hora pra você. Essa é a 93 FM. Bad Dreams, Bad Dreams. Tudo do pagode, deve vir me procurar. Quem ama, sente saudade. Que som legal pra você na 93. Rolou também Jorge e Matheus, com Matheus e Cauã, Gaivota. A primeira um clássico, né, gente? Ao vivo pra você no 93. Chitãozinho e Xororó, Evidências. Tem gente que fala até que é o hino nacional brasileiro, né? Linda, linda, linda, linda. Pra você na programação top da sua 93 FM, dentro do nosso Manhã Legal. E a galera tá que participa aqui. Tô gostando de ver a galera no zap, hein? Tá valendo aquela pizza gostosa da Brasiliana Delivery. Chegou o final de semana? 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Participe com a gente. Tamo junto e misturado. Tem a Brasiliana Prime, né? Nosso amigo já falou agora há pouco ali, né, Flávio? Ah, já deu aquela dica legal. A super promoção hoje, 6 do 6. Então, participe você também. 999-25-2750. 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
1: A rádio da Copa do Mundo, meu irmão. 11h14, bom dia pra você, tá ligado? Da 93, eu sou o Marcelo Santana e esse é o nosso Manhã Legal. Só vem comigo aqui na 93, vamos!
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1: Quando a gente fala as últimas do futebol, a gente fala as últimas da Copa do Mundo, né, irmão? Que tá chegando, né? Dia 11, tá chegando aí, gente, contagem regressiva. E a 93 com um show de cobertura falando tudo pra você de Copa do Mundo. Inclusive, no próximo sabadão, teremos um programa especial, o pré-jogo, né? Da estreia da nossa seleção brasileira. Vamos que vamos, Brasil, rumo ao Hexa, com toda certeza. As notícias do futebol, as notícias da Copa do Mundo, assim que a bola começar a rolar lá nos Estados Unidos, México e Canadá, né? Nada mais nada menos que Cristiano Ronaldo, feríssima lenda, e o goleiro mexicano Guillermo Ochoa alcançarão aí um recorde. Os dois jogadores, juntamente com Lionel Messi, passarão a integrar aí a seleta lista de atletas que disputaram 6 edições da Copa do Mundo. O feito dos jogadores, com exceção do ídolo da Argentina, né? Fará com que o top 10 com mais idade entre em campo em um Mundial seja atualizado, também como os jogadores mais velhos a entrar em campo, né? Além da dupla veterana, o croata Luka Modric e o escocês Greg Gordon passarão a integrar o elenco dos mais experientes, né? Assim que estrearem na Copa do Mundo. Perto de também fazer história e se aproximar da marca de 1000 gols na carreira, mais uma vez, Cristiano Ronaldo terá 41 anos... e 132 dias se entrar em campo no dia 17, quando a seleção portuguesa disputará o primeiro compromisso pelo grupo K da Copa do Mundo contra a República Democrática do Congo. É lenda, né, rapaz? Lendário, viu? Cristiano Ronaldo é fera. Falando de seleção brasileira, o Brasil enfrenta o Egito hoje às 7 horas da noite em Cleveland, no Cleveland Browns Stadium, em um amistoso de preparação para a Copa do Mundo de 2026. O duelo marca o último teste da seleção brasileira antes do Mundial. E se Deus quiser, vai dar Brasil. E a 93 já está no clima da Copa do Mundo.
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1: Tamo junto e misturado, irmão! É o clima da Copa do Mundo de 2026. E só vai dar 93 FM. Imagina a energia, hein, galera. Vamos com tudo, Brasil. Rumo ao Hexa com a 93.

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Essa é a 93, a Rádio Que Show, 11h27, bom dia pra você. Nosso amigo Luiz Carlos falou assim: Marcelão, toca um Raça Negra pra nós aí. Grande Luiz Carlos, tamo junto e misturado, meu irmão. O Gaguinho tá ligado com a gente. E a série Cante Comigo, cheia de manias. Raça Negra no Bom Dia, no Manhã Legal. Vamos nessa.

0: peguei você cantando agora, hein, gente? Raça Negra, cheia de manias. É versão pra cantar bem alto. Então, vamos pra mais um pagode legal? Lembra desse som aí? Lembra? Negritude Júnior. Coab City. A galera sabe cantar, hein? Quem é das antigas, canta, hein? Cante comigo. Aqui no nosso Manhã Legal.
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0: das antigas, hein, galera? Negritude Júnior! Eu quero ver essa galera requebrando pra valer. Quali City! Ainda rolou um Raça Negra cheia de manias. Tudo isso e muito mais pra você no nosso Manhã Legal. E tá valendo aquela pizza da Brasiliana Delivery. 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Valeu? Gente, tá chegando a Copa do Mundo. Vini Júnior é uma das grandes sensações da seleção brasileira. E não só pelo futebol, e também, né, tá dando aquela repercussão total sobre o seu namoro, o término do namoro com a Virgínia Fonseca. Aí envolve todo mundo, né, em torno. Aí blindada, a mamãe do Vini Júnior, ela é proibida pelo filhão, o jogador e equipe, de dar entrevista na Copa do Mundo após a treta na internet. É isso mesmo. É a dona Fernanda Cristina, é. Ela ficou no olho do furacão após o término do namoro do Vini com a Virgínia Fonseca, né? Então, gente, não espere ver a dona Fernanda Cristina na frente das câmeras. A mãe do Vini Júnior está blindada nessa Copa do Mundo. Ela foi proibida pelo jogador e pela equipe para dar qualquer tipo de entrevista, nem falar do Diexa, expectativa de jogos, nada. É espaladrapo na boca, né? A ordem veio após a repercussão de uma fala do Milton Cunha, que afirmou que a Fernanda não gostava muito da Virgínia Fonseca. No domingo, dia 31, né, pouco antes do amistoso entre o Brasil e Panamá, ela foi abordada por uma equipe de TV e ela disse: gente, a partir de agora eu não falo mais nada. Nada, absolutamente nada. São as fofocas aí. Copa do Mundo também tem fofoca, tá pensando que não, né, meu irmão? Essa é a 93 FM, a rádio número 1 de toda a região. Daqui a pouquinho tem mais pra você. E continue participando. 999-25-27-50. Promoção do Zap da 93. 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
3: Na 93, é claro, daqui a pouquinho tem o Túnel do Tempo para você. Muitos flashbacks para você curtir e reviver velhos e bons momentos, tá legal? Enquanto isso, vai participando da nossa promoção 999-25-2750, é o zap da 93. Tá valendo para você uma pizza da Brasiliana Delivery. É bom, né? Então, enquanto você participa da nossa promoção e espera o Túnel do Tempo, vamos dar uma palazinha do túnel? Flashback é bom, né, gente? Meu amigo Moacir do Salão Shalom, tá ligado com a gente, hein? Grande Moacir, um abraço pra você. Bom dia, viu, meu nome? Eu sei que você gosta de um velho e bom flashback. Level 42, Something About You.

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0: Ai, que vontade! Na programação 93, no finalzinho do nosso Manhã Legal. Foi bom, né, gente? Só coisa boa rolando e acontecendo na manhã da 93 FM, a rádio que é top, a número 1 de toda a região. 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
0: 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Valeu? Se você não ganhou, não fique triste. No próximo sabadão tem mais. E daqui a pouquinho, o Túnel do Tempo com o melhor do flashback. Não saia daí.
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12: Maravilha, gente. Boa tarde pra você, tá ligado na 93 FM. A rádio que é show. Eu sou Marcelo Santana. A partir de agora, o túnel do tempo com o melhor do flashback. Vamos viajar no tempo? Atenção, senhores passageiros, apertem o cinto. Vai começar o nosso túnel do tempo.

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1: Tá lá o Túnel do Tempo pra você aqui na 93 FM. A primeira vem com Desiree, You Gotta Be.

0: Rio News e The News pra você na programação 93 FM, mais um clássico pra você aqui no Túnel do Tempo. Daqui a pouquinho volto com mais, não saia daí.
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0: 59.
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9: De volta no túnel do tempo da sua 93 FM, destacando com Can.

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0: são os Paralamas do Sucesso, fechando bem o nosso Túnel do Tempo, de volta no próximo sabadão, a partir do meio-dia, de meio-dia até a uma, só flashback com as melhores para você viajar no tempo. E daqui a pouquinho, às 10 mais da 93, não saia daí, eu volto já!
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Opa, boa tarde pra você, tá ligado na 93 FM, a Rádio Que Show, eu sou Marcelo Santana. A partir de agora, as melhores, as mais da semana.

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2: Isso mesmo, galera, as melhores, as 10 mais da semana pra você aqui no 93 FM, chegando à posição de número 10, Taylor Swift.
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0: Essa tocou muito na 93 FM.
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2: Sexto lugar.

0: São as melhores, as mais da semana. Matheus e Cauã e Lauana Prado, admita. Essa é a sexta colocada entre as melhores. Daqui a pouquinho eu volto com mais, hein? Não saia daí.
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3: De volta na programação 93 FM, a Rádio Que Show, com as melhores, as mais da semana, as 10 melhores da semana, pintando a posição de número 5.
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0: chama? 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
1: Esse é o Fera Panda, Porcelanato, a primeirona de hoje, entre as melhores, as mais pedidas da semana. Valeu, gente, tô indo nessa. No próximo sabadão, tamo de volta, já com o jogo da seleção brasileira. Já tem Brasil, né, Júlio Fonseca? Já tem Brasil na área. E a 93 com aquela cobertura fantástica. E tá chegando agora Júlio Fonseca com 93 graus. Valeu, gente, beijão de coração, excelente final de semana. Fui, tchau.
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2: 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Se prepara, porque agora tem 93 graus.
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2: Chegando com você nas ondas da 93 FM, a Rádio Que Show. Eu sou o Júlio Fonseca e junto com você agora, no melhor programa da sua tarde de sábado, trazendo aquela energia surreal no melhor sábado das nossas vidas, aqui na 93 FM. Um beijo especial também, claro, para você que nos acompanha pela 1230 na Correio da Serra, para você que nos acompanha online do seu jeitinho aí. Muito obrigado, os zap zaps já estão chegando, porque sabe que a gente tá na área nesse sabadão, dia 6 de junho, e hoje, de uma maneira muito especial, quero dedicar esse programa pro meu filho mais velho, Pedro Arthur. Tá completando hoje 15 anos de vida, hein? Parabéns, Pedro Arthur, beijo do papai que te ama muito. E ele ainda teve o privilégio hoje de receber o sacramento da Crisma, né, lá na Piedade. Então aproveito para mandar um abraço para todos os jovens, né, da paróquia da Piedade, que ontem à noite e hoje, né, foram duas celebrações, receberam aí o sacramento da confirmação da Crisma. Parabéns a vocês, parabéns à paróquia da Piedade e às outras paróquias também. Semana passada foi lá no Bom Pastor, parabéns, Vitão. E também todos os jovens lá do Bom Pastor, enfim, todos vocês que de alguma forma, né, se dedicam aí também às coisas religiosas, né, independente da sua percepção religiosa, da sua religião, né, o importante é que você sempre busque coisas boas. E aqui no sábado a gente sempre tenta trazer coisas boas pra você, música boa, energia, alto astral, traz pra você também o melhor lanche de Barbacena e de toda a região, que é o do Mamonas, e você participando comigo no 999252750. Você viu aí as nossas vinhetas, nós aqui na rádio já estamos no clima da Copa do Mundo. E você, conta pra mim, como é que tá o seu clima com a Copa do Mundo? Você tá animado com a seleção brasileira? Você é daqueles que veste a camisa, põe bandeirinha, faixinha, pinta muro ou não? Você não quer nem saber, você aproveita que não tem jogo, fica todo mundo focado na televisão, você vai descansar. Conta pra gente, 999252750, qual o seu clima pra Copa do Mundo? Porque no 93 graus, o clima é sempre lá em cima. Aqui vai ser campeão todo sábado, né? Porque o clima é altíssima energia surreal. A sua companhia, a sua audiência contagia. E aí a gente faz o seguinte: aqui a gente tem o melhor sábado das nossas vidas. Lindo demais, né? Chega com a gente, 999252750.

Assim é bom demais! No clima do sábado à tarde, do jeitinho que a gente gosta. E a gente começa muito bem, do nosso jeitinho, com a cara do 93 graus. Vocês são donos do meu coração, os meus ouvintes maravilhosos, que todos os sábados estão aqui, sintonizadinhos na Rádio Que Show, 2h12. Um ótimo sábado pra você, um sábado sensacional.

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1: Esse é o WhatsApp da 93 FM para você contar pra gente hoje como é que tá o seu clima pra Copa do Mundo. Eu vou ser honesto pra vocês, né? A gente, né? Nós, brasileiros, que somos do país do futebol, a gente tem lá nossas... Todo mundo tem uma pitada de treinador, né? Então, assim, acredito que todo mundo não agradou todo mundo a seleção, uns queriam o Neymar, outros não queriam, não tá bom, não... De fato, alguns que já tiveram o privilégio de ver outras seleções aí, né? Com toda certeza, não estão, assim, lá tão confiantes. Mas eu sinto uma energia positiva pra esse ano, não sei. Então, uma aura é boa. 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Lá, capricho, barba, cabelo, é, pacote completo. E aí, a gente tava conversando sobre isso, mas eu quero saber de você, ouvinte do 93 Graus. Conta pra mim, como é que tá a sua energia pra Copa do Mundo? Você é daqueles, ó, aqui, ó, a Genesi falou que tá... Quem que falou que tá animado aqui, ó? A Isilda lá do Pombal, boa tarde, Júlio Fonseca, parabéns pro seu filho, obrigado. Hoje é aniversário do Pedrão, né? Pedro Arthur, meu filho mais velho. E a Genesi lá do João Paulo falou que hoje tem amistoso do Brasil e Egito, hein? A partir das 19 horas, hoje vai ser 3-1 ou 2-0. Clima ótimo, tomar um vinho assistindo o jogo do Brasil. Hein, Genesi? E você, conta pra mim, 99925-2750, como é que tá o seu clima? Você reúne a família, os amigos, faz aquele churrascão, bota a música lá em cima, vibra telão, como é que é? Vai assistir no bar? Não sei, né? Eu vou reunir com os amigos. Mas o tema da Copa é esse aqui, ó, de novo ela, né? Shakira, Day-Day, Burna Boy junto com Shakira, trazendo pra você o tema da Copa do Mundo 2026, cobertura incrível! Você vai curtir aqui na 93FM. Seleção 93, hein? Só camisa 10 aqui na 93.

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3: Comigo e com os melhores ouvintes do universo aqui nas ondas da Rádio Que Show. E você já está seguindo a gente lá nas redes sociais, 93FMBQ. Segue também Jornalismo 93FM para você ficar por dentro de todas as informações de Barbacena e de toda a região do Brasil e do mundo. 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
1: Gente, o queridinho do Brasil do momento, João Gomes, que vai dar o tom de Toy Story 5 no Brasil. O mestre do piseiro foi escolhido para regravar a canção Amigo Estou Aqui, que é a canção original do primeiro filme dessa franquia, que foi lançado lá no ano de 1995. A versão do cantor, né, do João Gomes, para a campanha da animação, que estreia nos cinemas no próximo dia 17, então dia 17 de junho, estreia Toy Story 5 nos cinemas. Mas essa canção, nessa nova gravação aí com o João Gomes, vai chegar aos streaming na segunda-feira agora, dia 8 de junho. Segundo o João Gomes, né, em conversa ao G-Show, ele disse que foi um processo muito bonito, um processo muito leve. Ele disse: eu quis respeitar a essência da música, porque ela já mora no coração das pessoas, mas também trazer um pouco da minha identidade. Acho que deu para colocar aquele temperinho brasileiro sem perder a emoção da canção. Aos 23 anos, João Gomes é pai dos meninos Joaquim, de 8 meses, e Jorge, de 2 anos, ambos frutos do seu casamento com Ari Mirelli. O cantor, que cresceu assistindo Toy Story, cresceu com a franquia, agora ele celebra poder compartilhar esse momento com os filhos. João Gomes diz que é muito especial viver isso agora sendo pai, porque quando ele era menino, ele assistia Toy Story, sem sequer imaginar que um dia faria parte desse universo de alguma maneira. Segundo ele, ainda hoje, com esse momento da paternidade, ele consegue enxergar ainda mais a mensagem do filme. Uma mensagem sobre amizade, sobre amor e sobre cuidado. Ainda para a faixa, João Gomes foi para os Estados Unidos, gravou um videoclipe, né, para essa nova regravação da canção, lá no Parque Toy Story Land, na Disney. Sobre a letra, uma declaração sobre amizade e companheirismo, João Gomes conta para quem dedica: hoje eu canto essa música para minha família, para os meus filhos, para os meus amigos e também para as pessoas que acompanham minha caminhada desde o começo. Acho que essa canção fala sobre presença, sobre estar junto de verdade mesmo nos momentos difíceis. É uma música que abraça a gente, diz João Gomes, que ainda finalizou dizendo que tudo ficou ainda mais especial quando ele conseguiu gravar o clipe ao lado de dois dos seus melhores amigos, Pedro e Giovanni. Realmente, João Gomes é a cara do Brasil, né? Simplicidade, carisma e muito talento. Então, se tem talento, tá no 93 graus. Olha ele aí, João Gomes, pra você. 2h47, anota aí.

0: Ana Castela pra você no 93 graus. Na volta, a gente tem o Explosão 93, as inesquecíveis. Fique agora com o recadinho da turma que mantém o 93 graus no ar. São pessoas que têm o convívio aqui de toda a nossa equipe do 93 graus. A gente conhece os serviços, os produtos que são oferecidos, então a gente convida você a dar atenção no que eles vão propor para vocês agora. A gente volta já já com Explosão 93.
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21: 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E a gente já vai começar direto assim, a gente tá falando, perguntando para os ouvintes, qual é o clima deles para a Copa do Mundo? Inclusive, você pode contar para a gente, 999252750, pode mandar o seu áudio aí de até 30 segundinhos. Não é podcast, tá bom? É 30 segundinhos. Conta para a gente, você está animado, vai fazer churrasco? Já está começando o clima de Copa do Mundo hoje? Então, hoje tem Amistoso do Brasil às 19 horas. Mas a gente vai ter uma cobertura toda especial aqui na 93 FM. E por falar em Copa do Mundo, vamos direto para 2001, então. 2001 não foi ano de Copa. Mas foi o ano que a Shakira lançou essa aqui, ó. Essa lembra muito Copa, né? Essa também já foi tema de Copa do Mundo. E aí você curte aqui pra entrar no clima do Explosão 93, direto de 2001 pra você, Shakira.

E eu tenho certeza que você tá fazendo a festa. Com o MC Marcinho. Demais esse som, né? Diretamente pra você de 2001. No clima do Explosão 93, no seu sábado à tarde na 93 FM. 93 graus é assim, traz pra você aquelas ali dos anos 2000, anos 90, né? E essa aqui embalou muitas festas americanas, eu tenho certeza disso. Num clima de rosmontismo do pagode também dos anos 2000, essa aqui era de dançar coladinho, hein? Muita, muita história nessa música, hein? Adriana, rapaziada, ó, sente o clima dos anos 2000 pra você. Boa tarde.

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1: No clima de carnaval, né? O 93 graus é verão o ano inteiro, é por isso. Com Beto Jamaica. Beija, beija, tá calor. Pode até não tá aquela temperatura de calor, mas a gente faz ficar quente dentro da gente, né? Com energia, trazendo boas lembranças pra você. E ó, e o que tinha de marmanjo ali nos anos 2000 que babava, era muita gente que babava, que virou até uma música. De tanto que baba, né? Kelly Key pra você. É, a Kelly Key apareceu como dançarina do Latino. Foi casada com ele. Depois gravou a sua própria... Teve sua própria vida musical. E deixou essa aqui, ó. Kelly Key pra você. De 2001 pro Explosão 93.

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no clima. Mexendo todo esse corpo, rebola quebrando formoso. Mexendo todo esse corpo, direto de 2001 pra você. Tchacabum, fechando muito bem, Explosão 93. No clima do seu sábado à tarde, o Explosão volta no próximo sábado aqui, dentro da programação do 93 Graus. Continue com a gente, agora nós temos recados para você de amigos, de parceiros do 93 Graus, que prestam serviço e oferecem produtos de qualidade para você. Então, ó, convido vocês a ouvir atentamente o recadinho dos nossos parceiros e eu volto já.

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0: 4,59.
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Zé Felipe, Ana Castela pra você no 93 graus. 3h38, um ótimo final de semana pra você.

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1: Agora faltando 14 minutinhos para as 4 da tarde, daqui a pouquinho tem a sua participação, hein? Pede a sua música, manda o seu pedido, manda o seu áudio aí até 30 segundinhos no 99925-2750. Você pode faturar lanches do Mamonas Lanches e pode faturar também um super brinde da banca do Alex. E ó, constantemente, né? Não dá para falar diariamente, mas a cantora Maiara, da dupla Maiara e Maraísa, vem recebendo aí, né, dezenas, centenas de comentários e críticas e publicações a respeito, né, da sua aparência. E aí ontem, a equipe da cantora divulgou uma nota de repúdio nas suas redes sociais após vídeos, mais uma vez, gerarem críticas à sua aparência. A declaração que foi divulgada afirma que a artista possui plena saúde e que os conteúdos circulantes utilizam cortes descontextualizados para criar uma falsa narrativa de doença. A nota, né, divulgada aí pela equipe da Maiara, esclarece ainda que Maiara encontra-se em dia com sua agenda profissional e que sua vida pessoal transforma de forma leve, de forma saudável. Segundo a equipe, os vídeos que viralizaram utilizam edições tendenciosas, são cortes, né, que são feitos com essa intenção e que visam criar uma falsa impressão de que a cantora estaria enferma ou incapacitada. A equipe também informou que medidas judiciais serão tomadas contra os responsáveis pelas publicações. As ações visam a responsabilização pelos danos causados, pois as mensagens configuram difamação e dano moral. A nota declarou, abre aspas, as medidas judiciais cabíveis estão sendo analisadas, visando não apenas reparação, mas também responsabilização pelos danos causados, fecha aspas. A equipe afirmou que já iniciou procedimentos legais contra os responsáveis e finalizou ainda dizendo em letras maiúsculas, né? Isso, para quem não sabe, quando você digita, né, você coloca caixa alta, que seria tudo letra maiúscula, é como se você estivesse gritando, tá bom? Você quer enfatizar muito aquilo que você tá dizendo. Então eles colocaram em letra maiúscula assim, ó, respeito é inegociável. E então a gente curte Maiara e Maraísa, porque o som deles é respeitável delas, né? Mas realmente, as questões da aparência dela têm gerado, né, muito debate entre fãs, seguidores, né, colunistas. Mas uma coisa é indiscutível, a qualidade musical dessa dupla, né? De 2017 pra você, do início da carreira delas, essa é demais. Maiara e Maraísa pra vocês, aqui no 93 Graus.

0: E além de você gostar do talento do Gustavo Lima, você também pode refletir muito, né, sobre a lição dessa música. A gente precisa realmente agradecer, eu sou grato todos os dias por estar aqui com vocês nas ondas da 93 FM todos os sábados. Lá nas minhas redes sociais também, locutor Júlio Fonseca, espero vocês lá. Na volta do intervalo tem a sua participação aqui na 93 FM. Se você ainda não pediu o seu som, corre lá. 999-25-2750, manda seu áudio, pede a sua música que a gente vai rolar no ar pra você. E dizer pra você, estamos no clima de Copa do Mundo. Hoje tem amistoso do Brasil, né? A Copa começa dia 11 essa semana, e aí a cada dia uma programação especial aqui do nosso esporte, com a cobertura completa da Copa do Mundo, e claro, em dia de jogo do Brasil, uma programação especial, um programa especial pra você, do Seleção 93, é Copa do Mundo, e a 93 vai com você!
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22: E agora mais do que nunca com a sua participação, com o seu pedido aqui no 999252750 e você ainda vai poder faturar dois lanches, não vai ser um só não, hoje vai ser dois lanches do Mamonas, mais um brinde da banca do Alex pra você, hoje vai ser uma película e uma capinha de celular, tá bom? Se você estiver precisando aí de uma película e também de uma capinha de celular, hora agora, participa no 999252750, pede o seu som, manda o seu áudio aí até 30 segundinhos. Às vezes você não gosta de gravar áudio, acha que sua voz não fica boa, não tem problema não, manda o texto, então escreve pra gente, manda aí o nome da sua música que a gente roda pra você com todo carinho, com toda certeza. Já mandando um abraço aqui pra Vanessa lá em Antônio Carlos, a Cláudia e o Zé Queiroz no bairro do Carmo, Jefferson na colônia Rodrigo Silva, todo mundo sintonizado curtindo. Ana Lúcia tá lá no Grogotó. Ana Lúcia, boa tarde pra você, um ótimo final de semana, obrigado pela audiência.

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1: Bairro Pontilhão, se possível, depois você toca pra mim, anestesiado com o Murilo Ruf. Um abraço e parabéns pelo seu filho. Ah, é uma benção, meu neto fez semana passada também, né? Essa primeira eucaristia deles é muito linda. E quero também aproveitar e registrar o aniversário do meu filho primo Alexandre também amanhã. Tá bom, Michael Leonardo, tá? Um abraço, fica com Deus.

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1: Boa tarde, meu amigo. Sou o Rogério, nosso endereço. Participar do programa aí. A música bonita pra nós aí. Vamos ficar de semana com você. É meu nome do sorteio. Falou, meu amigo. Boa tarde pra vocês aí. Bom serviço.

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1: Boa tarde, Júlio Fonseca, tudo bem? Aqui é Elaine do Bairro do Carmo. Toca pra gente curtir aí Conexão com Henrique e Juliano. Abraços, obrigada.
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Hoje ainda tem 93 sem freio, 45 minutos de música sem intervalo para você.

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4: Disparada a melhor programação do seu sábado à tarde, o programa mais quente do seu rádio, você sintonizado nas ondas da Rádio Que Show. Quem além de estar curtindo boa música, vai faturando aqui uma capinha, uma película para celular da banca do Alex, é Elaine. A Elaine no telefone final 5636, Elaine do 5636, faturando uma capinha, uma película para celular da banca do Alex. E quem vai saborear dois Egg Burgers do Mamonas Lanche, lanche delicioso, maravilhoso, saboroso, é o Jefferson. Jefferson do telefone final 3830. Jefferson, final 3830, faturando aí dois Egg Burger do Mamonas Lanche. Nossa produção daqui a pouquinho manda mensagem para vocês informando como vocês devem proceder para retirar os seus lanches. O Jefferson vai poder faturar aí dois... Já vai poder deliciar, né? Já faturou dois Egg Burger, mas ó, tem uma vasta linha de lanches para você no Mamonas. Hoje, o Mamonas que do Pontilhão fica aberto até às 5 da manhã. A Genesi tá falando triste que não ganhou, né, Genesi? Continue participando que a sua sorte com certeza vai chegar, viu, Genesi? A Juliana que mora lá no Campestre, a Kátia Finha do Francês, obrigado. A Anelise tá mandando aqui um abraço para toda essa turma, todo mundo curtindo aqui a nossa programação no 93 graus. 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Seja no salão, se você quiser desembarcar, ou também no drive-thru, rapidíssimo, né? Agora é hora de Taylor Swift para você. 4h32, daqui a pouquinho tem o 93 sem freio. 45 minutos de música sem intervalo.

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1: 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E continue aqui no 93 Graus, o programa mais quente, a cara do seu final de semana.
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0: obrigado.
1: Aqui.
2: Faz muito barulho.
1: Aqui estão uma pequena parte da nossa escola que, graças a Deus.
0: Que honra.
1: Hoje estamos aqui cantando juntos. Como Deus é bom,
0: vocês fazem parte da nossa família.
1: Muito obrigado.
3: Esse é o 93 Graus, no clima do seu sábado à tarde, no clima do seu final de semana. E vai esquentar, vai ficar ainda muito melhor. Porque na volta do intervalo tem o 93 Sem Freio. 45 minutos de música sem intervalo. Não sai daí.

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11: Agora é a hora do 93 sem freio. 45 minutos de música sem intervalo pra você. Você só tem aqui nas ondas da Rádio Que Show. É o 93 graus, o programa mais quente do seu sábado. E a gente começa com um clássico, né? Daquelas que a gente gosta de parar e ouvir. Skank, abrindo muito bem a nossa sequência no 93 sem freio.

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0: Simone Mendes cantando pra você aqui no 93 Graus. Aqui assim, 45 minutos de música sem intervalo. E ó, você sabe, só tem aqui na Rádio Que Show. Continue com a gente, porque agora tem Sorriso Maroto.
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0: O pagodinho do De Propósito, cantando a música do Diego e Vitor Hugo, né? Sucesso no sertanejo, sucesso no pagode, música boa é assim. E por falar em música boa, a gente continua, porque o 93 Sem Freio é assim. 45 minutos de música, sem intervalo pra você. Agora tem Ana Castela.
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1: É, gente. Se um dia a sua mulher pedir desculpa pra você, você pode ter certeza que vai cair o pé

sumir.

0: sabe, galera?
1: Quem aprendeu aí? Quem aprendeu? Ó, acende daquele jeito que acendeu aquela hora lá pra nós, só pra nós enxergar o povo aqui. Aí apaga esse seguidor só um pouquinho aí pra nós. Só pra nós vir. Joga a mão em cima, todo mundo assim, Barretão. Pra você que tá, que ainda tem esperança da sua mulher assumir que você tá certo, joga a mão em cima. Pro lado, pro outro, pro lado, pro outro. Isso é Barretão.
2: Deixa já.
1: Aí.
2: Yeah.

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0: Então vamos de pagodinho, fechando o nosso final de semana, fechando o nosso 93 graus, que volta no próximo sábado pra você, a partir das 2 da tarde. Mais uma vez, deixar meus parabéns pro meu filhão Pedro Arthur, fazendo 15 anos hoje, aí sim. Parabéns, Pedro, parabéns, hoje ainda crismou ainda, olha que benção, né? E pra você que curtiu 93 graus até esse momento, um ótimo final de semana. Continue na programação da 93 e da Correio da Serra. Eu volto no próximo sábado, se Deus quiser. Beijo no coração de cada um de vocês, fiquem com Deus. Fui!
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1: Olá, amigos rock maníacos. Aqui quem fala é Vanderlei Miranda para mais um Hoje é Dia de Rock. 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E dando continuidade às novidades da nossa programação, como bem disse, todo início de mês será dedicado a você, ouvinte. Por isso, estamos iniciando a nossa viagem musical com o tema Essa é a Minha Playlist. Pois é, meus amigos, os nossos ouvintes terão a oportunidade de enviar a sua lista de músicas de rock preferida e nós iremos tocá-la durante a nossa programação. Por isso, elabore a sua playlist e envie para a nossa rádio. E para começar a compilação dessa semana, temos um repertório de um ouvinte que gosta de uma balada mais pop, mas que não perde a força do rock. Ele traz bandas consagradas e outras que estão tentando seu lugar ao sol. Por isso, a jornada musical começa com a música Talk About a Revolution, da cantora americana Tracy Chapman. Então, meus amigos, lembre-se, o rock é um estilo de vida. Você que já baixou o nosso aplicativo, siga-nos nas redes sociais, sintonize o seu dial, aumente o volume e toca aí!

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E é isso, meus amigos. Fim de viagem pelo multiverso do rock. Semana que vem tem mais. E você, ouvinte, quer ouvir tua banda? Pois não? Siga-nos no Instagram, dê a sua sugestão e quem sabe, na semana que vem, será a sua banda preferida que será tocada. Um forte abraço e fique bem!

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1: Opa, muito boa noite, Barbacena e região. E aí, tudo bem? Tudo bacana? Espero que sim. Eu sou o Dirceu Guimarães e a partir de agora, energia e alegria, diversão, alto astral, em mais um show de música no seu rádio. Para você que se liga no nosso som, é hora do Baú 93. Vamos viajar no tempo, decolar rumo ao passado e recordar momentos inesquecíveis através da música com o melhor do flashback em mais um show de saudade no seu rádio. Produção musical Luiz Medeiros. Então, pode aumentar o volume porque a nossa viagem já começou. No ar, o Baú 93.

93, uma viagem ao passado através da música, em mais um show de saudade no seu rádio. Produção musical, Luiz Medeiros. Sábado que vem tem mais. Boa noite, bom fim de semana. Tchau!

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